0: A situação é esta.
1: Merda, merda, merda, merda.
0: A situação
1: merda,
0: é isto.
1: Merda, merda, merda, merda.
0: Isto
1: merda,
0: é a situação.
1: Merda, merda, merda, merda, merda.
0: Isto é.
1: Merda, merda, merda.
0: A situação.
1: Merda, merda, merda, merda, merda, merda.
0: Isto é.
1: Merda, merda, merda, merda, merda, merda.
0: Isto.
1: Merda, merda, merda, merda, merda, merda.
0: Tudo isto é.
1: Merda, merda, merda, merda, merda.
0: Uma maneira de estar.
1: Merda, merda, merda, merda.
0: Isto é.
1: Merda, merda, merda,
0: merda. A situação.
1: Merda, merda, merda, merda, merda.
0: A situação é uma maneira de dizer isto. Outra maneira de dizer isto é dizer isso. Tudo isso é isto. Uma maneira de estar. Outra maneira de dizer isso é dizer aquilo. Aquilo que é outra maneira de dizer a maneira de estar. Aquilo que estamos é a situação. Aquilo que somos nós em relação ao que não somos é a situação. Isto é.

significativo que nestas últimas décadas se venha chamando repetidamente a atenção para a discrepância entre a natureza processual de toda a experiência e a teoria, entendida como sistema explicativo e definidor de um horizonte de possíveis. Promete a vocação expansiva e o ritmo de autopreservação das práticas experimentais. Insiste também na impossibilidade de se chegar a ultrapassar um estado transitório de movimento até a uma provável situação limite, no qual o princípio experimental contribui.

Admitindo que se não fizeres, estás perdido e nesse caso... Admitindo que estar perdido é mesmo estar perdido. Sim. Sim. 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Eu? Nada. 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E depois, o que é que queres dizer com isso? 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Admitindo que é para esse fim que trabalhas e que aprendes a trabalhar para trabalhares para esse fim. Admitindo que descansas para depois poderes trabalhar para esse fim. 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Admitindo que se não o fizeres estás perdido. 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

tudo quanto fazes destina a preservar a existência, admitindo que é para esse fim que trabalhas e que aprendes a trabalhar para trabalhares esse fim, admitindo que descansas para depois poderes 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depois poderes trabalhar para esse fim, admitindo que respeitas todos os dias o trabalho em que trabalhas, admitindo que se não o fizeres estás perdido, e nesse caso, admitindo que estar perdido é 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